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Revela a leveza de um povo sofrido, de rara beleza que vive cantando.

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0: 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Son as 9 e 40 minutos.
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0: Son as 9:58.
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0: Son as 12:29 minutos.
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0: desperdiçar tendo que ir trabalhar. Ora, ou muito me engano, ou este tema foi a sua forma de se manifestar contra o novo pacote laboral, que entretanto já foi rejeitado na Assembleia da República. Esta e outras dúvidas vou poder dissipar na entrevista que lhe vou fazer em breve. Sim, é mesmo verdade. Em poucas semanas vou poder realizar uma entrevista à Ana Lua Caiano. Esta oportunidade surgiu depois do concerto que eu vi em Matosinhos, onde ela tocou com a Orquestra de Jazz Matosinhos. No final do concerto, falei com a Ana, ela autografou-me um disco, combinámos fazer uma entrevista e ainda mandou uma mensagem para a Rádio Felispim. Vamos ouvi-la então.
1: Olá, eu sou a Ana Lua Caiano e um cumprimento para a Rádio Felispim.
0: Ora, ela é mesmo uma querida. Vamos então ouvir a canção Uma Vida a Menos.

Pois é, fim de semana, folga, férias e feriados é que nós queremos para salvar-nos deste trabalho que nos destrói. Ora, acabamos de ouvir Uma Vida a Menos, da Ana Lua Caiano, que em novembro vai publicar o seu novo disco e que se vai chamar Devagar, que a Vida é Curta. Estejam atentos e atentas que em breve vamos fazer aqui uma entrevista com a Ana Lua Caiano e novas canções deste disco. E vamos passar agora ao disco que é um tributo imigrante a Fausto. Do Cabo do Mundo é um novo projeto musical que revisita a obra de Fausto Bordalo Dias a partir da experiência de artistas imigrantes que vivem e trabalham em Portugal, reunindo as vozes de Lu Cargel, por exemplo, de Nani Medeiros, de Nancy Vieira e ainda de Selma Uamuse. Este disco fabuloso que vamos ouvir o mítico tema Por Este Rio Acima, na voz de Nani Medeiros.

Ora, vocês estão a ouvir o Jardim à Beira-Mar Plantado, programa número 171 e também o primeiro da oitava temporada. Como já devem ter reparado, o último programa que fizemos foi a princípios de julho e no verão aconteceram muitas coisas. Uma dessas coisas foi o Mundial de Futebol. E logo após o final do Mundial aconteceu uma coisa terrível. Em menos de 24 horas, no Estado espanhol, foram assassinadas quatro mulheres pelos seus respectivos maridos. Estes números são graves, mas não são nada de novo, porque já se conhece bem o efeito que o futebol tem nos homens. Este tipo de situações está mais que estudada e diagnosticada. O problema é que não se faz nada para evitar estes crimes machistas. Para demonstrar que este fenómeno não é novo, vamos ouvir uma canção de 1976 que fala precisamente sobre esta violência machista que aumenta depois de assistir a um Mundial de Futebol. Reparem que o personagem masculino está cantado em primeira pessoa pela própria Elis Regina, por opção dela mesma. Canção esta que eu conheci no programa altamente recomendável Panfletos, do jornalista Pedro Tadeu. Hoje é a segunda vez que falo neste programa, porque é mesmo muito bom. Vamos então ficar com Elis Regina, digo, Elis Regina e o tema Gol Anulado.

Acabamos de ouvir Gol Anulado, da brasileira Elis Regina. Uma canção que fala sobre a violência machista exercida sobre uma mulher depois do homem assistir a um jogo de futebol. Chegamos agora à parte em que vos ponho uma canção em galego, porque eu quero que os ouvintes portugueses se acostumem a ouvir o idioma da Galiza, que tem tanta coisa em comum com o português que até se considera a mesma língua. Às vezes, eu sei muito bem que não se entende, mas isso é só por falta de costume. O mesmo até passa com o português do Brasil, que só se entende muito bem porque nós vemos muitas novelas brasileiras. Por isso, é importante que a cultura galega passe em Portugal, da mesma forma que a cultura portuguesa tem que passar na Galiza. Tem que haver maior intercâmbio entre as duas culturas, porque nós temos um idioma, uma história e um território que nos une. Aos portugueses e às portuguesas, quero-vos pedir que quando virem algum galego ou galega, não tentem falar em espanhol com ele. Falem em português. Por favor, com galegos ou galegas, falem sempre em português. E isso é mesmo o que diz uma campanha da AGAL. O tema galego que eu vos trouxe está interpretado por dois grupos, em colaboração. Um deles chama-se Irmãos da Raia Seca e o outro são As Boa. O tema tem o lindo nome onomatopeico chamado Riz Chim Pum.

0: Ora, relembro os nossos e os nossos ouvintes que esta secção, Que Raio de Merda é Esta?, foi criada para ouvir as vossas vozes com comentários sobre a atualidade. Vocês só têm que me enviar uma mensagem de áudio pelo WhatsApp, que depois eu passo por aqui. Pode ser qualquer coisa que vos saia da cabeça, desde que seja feito com sentidinho. Fico à espera das vossas mensagens, combinado? Bom, como ninguém me mandou nada durante o verão, então eu vou falar eu, que tenho muitas coisas para dizer. Eu podia, por exemplo, falar sobre o senhor pedófilo laranja, podia falar de Cuba, de Venezuela, do Irão, da Palestina, da Alemanha, de Ceuta, mas em vez disso vou ler um texto que me pareceu muito interessante. É um texto da autoria do filósofo Michel Onfray e fala sobre o capitalismo e das pessoas que o servem. E diz assim: o capitalismo formulou o seu tipo ideal com a figura do homem unidimensional. Conhecemos o seu retrato. É iletrado, inculto, ambicioso, limitado, submetido ao comando da tribo, arrogante, seguro de si mesmo, dócil, débil com os fortes e forte com os fracos. É simples, previsível, fanático do desporto e dos estádios, devoto do dinheiro e partidário do irracional, profeta especializado em banalidades, em ideias pequenas, estúpido, ignorante, narcisista, egocêntrico, gregário, consumista, consumidor das mitologias do momento, amoral, sem memória, racista, cínico, sexista, misógino, conservador, reacionário, oportunista e com alguns traços de maneira de ser que define um fascismo ordinário. Constitui um sócio ideal para cumprir o seu papel no vasto teatro do mercado nacional e posteriormente no mundial. Este é o sujeito cujos méritos, valores e talentos se louvam atualmente.
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0: Ora, muito bem, estão a ouvir o Jardim Abreu Mal Plantado e no programa de hoje, que é o primeiro da oitava temporada, estamos a ouvir as mais recentes novidades discográficas portuguesas deste ano, 2026. Como vocês sabem muito bem, todos os anos faço vários volumes de novidades e este ano já vamos no quinto, para flipar, não é? Ora, continuamos então com os The Acoustic Foundation, que a 17 de julho lançaram um novo álbum chamado What the Funk. O coletivo do Porto, Acoustic Foundation, lançou o seu segundo álbum de estúdio, que veio acompanhado pelo single Agora, em colaboração com João Couto. Este tema surge como uma das canções centrais deste disco, que assinala os 15 anos do percurso da banda e os 9 após o lançamento do seu primeiro disco.

Este funk delicioso que acabamos de ouvir chama-se Agora e pertence ao coletivo portuense The Acoustic Foundation. A Peneia é o novo álbum de Orca, tem edição prevista para este mês de setembro, pela Facada Records. Entretanto, já podemos ouvir o primeiro avanço, Sobras das Sombras, um tema que parte de uma reflexão sobre a memória familiar, herança emocional e ruptura com padrões afetivos profundamente enraizados. É isso mesmo, são os Orca com Sobras das Sombras.

extraordinária num Ashton foi Iorca com Sobras das Sombras. E a 9 de junho foi lançado o EP de estreia da banda Otoma Covid, com um traço no meio. Este EP, de nome Lastro, apresenta uma abordagem instrumental assente na composição coletiva, improvisação e interação entre os músicos, cruzando referências de rock instrumental, kraut rock, rock progressivo, jazz e música minimalista repetitiva. É isso mesmo, vamos ouvir então um exemplo dos Otoma Covid com o instrumental Otomoto, do seu EP de estreia, Lastro.

Ora, cada vez mais me dou conta que neste programa de música portuguesa, essencialmente música portuguesa, passamos muitas músicas de vários estilos, de qualquer estilo. Por exemplo, agora acabamos um instrumental minimalista dos Otama Cobito e vamos passar para a voz singular de Rita Braga. A cantora e compositora Rita Braga investigou a história do fado e criou uma proposta com novas cordas. É uma intérprete e música de jazz. No seu novo disco, Fado Tropical, vamos ouvir o fado do passado.

Não há dúvida que é um fado com muitas e novas cores, da voz singular e muito característica da Rita Braga. Linda, linda. Ora, ainda estou aqui a pensar neste verão que passou, que foi realmente muito ativo, foi recheado de acontecimentos. Entre estas coisas todas que aconteceram neste verão, eu destaco o que aconteceu no Festival Vilar de Mouros, em que o grupo punk inglês Lamborghini Girls exibiu durante o seu espetáculo um cartaz que dizia Fuck Chega. Eu achei essa ideia altamente, uma atitude fortíssima contra os fascistas que ficaram todos a raivar e a espumar. O que não gostei tanto é que nas redes sociais o pessoal dizia que era preciso mais bandas portuguesas a fazer o mesmo. Ora, esta afirmação parte de um bom princípio, porque quanto mais bandas o fizerem, melhor. Mas ao mesmo tempo é um pouco injusta, porque já existem bandas portuguesas que o fazem de uma forma diferente, bem sei, mas fazem, são antifascistas e dizem-no claramente, tais como podem ser os Mão Morta, a Capicua, a Cara de Espelho, Luta Livre, Linda Martini, JP Simões, Carlão, Carolina Deslandes, a Garota Não, Luís Caracol, mesmo Pedro Abrunhosa, ou ainda, incrível, o Toy. Ora, como se fossem poucos, ainda vamos acrescentar mais um nome a esta lista, os Mão Verde, que vamos ouvir até um tema do novo disco de Mão Verde. Mão Verde, não sei se sabem, mas é um projeto de música infantil, composto pela rapper Capicua, que tem umas letras espetaculares, também a integra Francisca Cortesão, António Serginho e ainda Pedro Geraldes. Neste ano editaram o terceiro disco de originais, que, além de evocar a ecologia e a natureza, tal como nos discos anteriores, estende também a reflexão sobre algumas questões sociais, como as desigualdades, a importância da democracia, a diversidade e a solidariedade humana. Vamos lá então ouvir De Vitória em Vitória, do grupo Mão Verde. Canção esta, já agora deixo aqui uma à parte. Canção esta que eu tive o imenso prazer de ver ao vivo há uma semana e meia atrás, mais ou menos, na Feira do Livro do Porto. E por isso mesmo achei indicada para trazer até este espaço.

Vitória em Vitória, nós mudamos a história do grupo da Capicua Mão Verde. Vamos agora ouvir uma coisa maravilhosa. Vamos ouvir a Segue-me à Capela, um grupo de 7 mulheres que interpreta música tradicional portuguesa sob uma perspectiva contemporânea, sendo a voz o instrumento principal. Este coletivo de Coimbra lança este ano o seu terceiro disco, chamado Quando um Fio se Ensarilha. Este disco nasce de um processo profundamente coletivo que parte de arranjos originais sobre recolhas tradicionais. Os arranjos foram desenvolvidos por Amílcar Cardoso, Sebastião Antunes e Amélia Muge, em estreita colaboração com o grupo. Colaboram também neste disco os músicos Kiné Teles e Stereossauro. Deste maravilhoso disco, vamos ouvir o primeiro single, Zamburra.

Ora, lindo, lindo, lindo. Foram as Sekma Capela com o tema Zambuja. E agora só temos tempo para mais uma canção. Vamos ter que fechar a porta do Jardim Abraão Apontado com mais um instrumental. Desta vez com a paisagem cinematográfica do projeto de Pedro Galhós, Os Pulmão. Lançada 29 de maio, Wood and Wool é o último avanço para a primeira longa duração da banda. Ficamos então com Os Pulmão. E o tema Wood and Wool, que conta com a colaboração do guitarrista britânico Martin Harley. Pois é, um abraço e fiquem muito bem.

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